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Um neguinho gostou da filha da madame. Que nós a tratamos de senhora. A senhorita também gostou daquele neguinho, disfarçando-se de besta, que ele sabe que é ele. Mas aquele neguinho tomava Viagra pra deitar. Viu?

Nem sei como é que ela saiu de lá, deve ter saído arrasada. Eu só queria ter 5 minutos daquela mulher. Com aquele neguinho. O que aconteceu com eles dois? Boa coisa, né? Porque ela não deixou o neguinho com todo preconceito, mas ela ficou doida quando viu. A senhorita foi morar lá na colina. Oi. Com esse neguinho, bandido, safado. Fingindo de sério. Mas deve ser um pirantra. Você não pode o quê, neguinho? Não pode perder esse emprego? Viu? Que é? Ele é incrível, cara. Ele é incrível. Ele come com a boca fechada. Cala a boca, limpa bem a boca, ninguém sabe de nada. Que é?

Obrigada, Zé Miguel Wisnik. É uma honra. É presente de Deus. Obrigada, Zé.

Obrigada, gente. Mas agradeço muito a Deus, gente. Olha, eu já estou casada há 6 anos. Mas só agora que a gente sabe o que é um companheiro ao seu lado. Eu tive esse companheiro do meu lado 24 horas assim, do meu lado, me dando força, me dando energia, dizendo, vambora, Elza, vambora, Elza, vambora, Elza. Eu tinha olhos assim, gente, eu vou desistir. Mas mentira, né? Desistir não, que ela não desiste não. Mentirinha, a gente falava, né? Mas quando chegava lá, eu digo, não. A covardia batia, digo, não, porque você tem que ser covarde. Não, não pode deixar de... Você não pode desistir. Você tem que insistir e acreditar que Deus existe, que você é filha dele. E que você vai voltar melhor do que nunca. E é assim que eu espero, voltar melhor do que nunca. Agradeço muito ao seu Lugão, que é o meu companheiro de 6 anos. Obrigada, Anderson. Obrigada por

Tudo preto. I love you. Obrigada. Bom, vamos falar dessa maravilha, dessa sinfônica maravilhosa, desses músicos lindos, gostosos, que tocam assim como ninguém. Eu tenho um trombone assim, J.J. Johnson, mas Johnson, mas que é isso, Johnson, I love. Ai, diga-me. Johnson Almeida! Esse trompete internacional, essa coisa maravilhosa que é Gesiel Nascimento! Obrigada, Gesiel. Sax e flauta, que já é da casa, que já é da família também, que é Vitor Mota. Obrigada, Vitinho. Bateria, também que já faz parte da família. Carlos César. Obrigada, Carlinhos. Exagerei na percussão. Trouxe dois negões. O primeiro, cara, é um senhor pai de santo na mangueira, negão, que ele bate pé no barro, danado. Olha, olha a cara dele. André Bersilino! E que pé, André? Ele é maravilhoso, ele é sensacional. Marcos Esguleba! Olha, olha a minha cara. Olha pra essa cara preta, cheia de passado. Mentindo. Dizendo que ele é baixo. Olha o tamanho da mão do mão. Olha o tamanho da mão dele. Viu se eu posso falar que ele é baixo? Mostra as duas. Esse é o baixo. Edson Menezes! Obrigada, Edson. Teclados e acordeon. Gente, quanta honra, quanto orgulho de apresentar Marcelo Caldi. Violão e direção musical. Nando Duarte. Obrigado, maestro. Bom, arranjos, eu abusei, dessa vez ela foi fundo. Eduardo Neves, eu abusei. O nosso hold, que é o Edson Oscar, vem cá, Edson, vem cá. É o que mais trabalha. Obrigada, Edson. Iluminação, Alessandra Domingues. Ela também tem personal style. Eu tenho personal style. Maquiagem. Meu personal. Eduardo Araújo. Outro momento de muito orgulho, que é a direção de arte. Raimundo Rodrigues. Assessoria de imprensa. Marcos Sassa. Obrigada, Marquinhos. Obrigada, obrigada, obrigada. A direção artística desse show é essa figura linda, maravilhosa. Ele é tudo. Esse grande professor, esse grande mestre que é José Miguel Wisnik e Vadim Licht.

malandro. Olha, eu ando querendo falar com você. Você tá sabendo que o Zeca morreu?

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Monólogo de Orfeu. Mulher mais adorada, agora que não estás, deixa que rompa o meu peito em soluços. Te enrustiste em minha vida, e cada hora que passa é mais por que te amar. A hora derrama o seu óleo de amor em mim, amada. E sabes de uma coisa? Cada vez que o sofrimento vem, essa saudade de estar perto, se longe, ou estar mais perto, se perto, o que é que eu sei? Essa agonia de ver fraco, o peito extravasado, o mel correndo, essa incapacidade de me sentir mais eu, Orfeu, tudo isso que é bem capaz de confundir o espírito de um homem. Nada disso tem importância quando tu chegas com essa charla antiga, esse contentamento, essa harmonia, esse corpo, e falas essas coisas que me dão essa força, essa coragem, esse orgulho de rei. Ah, minha Eurídice, meu verso, meu silêncio, minha música, nunca fujas de mim. Senti sou nada, sou coisa sem razão jogada, sou pedra rolada. Orfeu menos Eurídice, coisa incompreensível. A existência sem ti é como olhar para um relógio só com o ponteiro dos minutos. Tu és a hora, és o que dá sentido e direção ao tempo, minha amiga mais querida. Qual mãe, qual pai, qual nada? A beleza da vida és tu, amada, milhões amada. Ah, criatura, quem poderia pensar que Orfeu, Orfeu cujo violão é a vida da cidade e cuja fala, como o vento à flor despetala as mulheres, que ele, Orfeu, ficasse assim rendido aos teus encantos? Mulata, pele escura, dente branco, vai teu caminho que eu vou te seguindo no pensamento, e aqui me deixo rente quando voltares pela lua cheia para os braços sem fim do teu amigo. Vai tua vida, pássaro contente, vai tua vida que eu estarei.